0: Clinton, hein, Maria?
1: I don't know.
2: Maria se foi, Maria se foi, Maria se foi.
3: Balaguer, Maria.
4: Se foi.